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2: 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Leio agora um resumo da catequese que o Santo Padre acaba de pronunciar. O Concílio Vaticano II, ao refletir na Constituição Sacrosanctum Concilium sobre a reforma da liturgia, distingue nela uma parte imutável, porque de instituição divina, e partes suscetíveis de modificação, as quais podem e devem variar no decorrer do tempo. Assim sendo, indicou o caminho para se conservar a sã tradição e abrir espaço a um legítimo progresso das formas rituais pelas quais se dá a glória a Deus e se santifica o povo cristão. O importante sempre é permitir aos fiéis, por meio dos ritos, uma frutuosa participação no mistério pascal de Cristo, fundamento da fé cristã. A liturgia foi, ao longo dos séculos, e continua a ser hoje, um motor de evangelização que confirma